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1: Do armenio Arto Tumboyá, sillando seu traballo Little Protest, escoitamos I'm a Good Crazy Boy.